da vida, nossa quantidade de amigos que tens. Tal vagada, triangularidade, se rodas mais petita, os valores estão presentes.

0: São Mental e Fronteira.
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